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0: 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Agora iremos transmitir as notícias e a programação do dia. Obrigada por nos estar a acompanhar.
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0: Será que a tecnologia facilita realmente a vida? Ou estará a transformar-se numa força invisível que controla sem que te apercebas? Quantas vezes por dia estendes a mão para o telemóvel dizer só um minuto? És tu que controlas a tecnologia ou ela que te controla? Vamos começar. Hoje vamos falar sobre um tema que nos diz a todos respeito. Hoje em dia, toda a gente anda com um verdadeiro universo digital no bolso, não é verdade? Isto está a alterar significativamente o ritmo das nossas vidas. Olhar para o telemóvel assim que acordamos, navegar nas redes sociais sempre que fazemos uma pausa, por vezes isto transforma-se mais num ciclo de consumo do que num passatempo. Um estudo realizado em 2023 no âmbito da União Europeia revela que as pessoas que adotam a abordagem do minimalismo digital reduziram em média o tempo que passam em frente ao ecrã em 20%. Assim, registam-se melhorias significativas tanto na saúde mental como no equilíbrio entre a vida profissional e a vida privada. Então, o que significa exatamente minimalismo digital e será que é realmente possível? A TRT Haber abordou estas questões com a psicóloga clínica Iram Akyüz Çaylak. Çaylak fez alertas importantes tanto para crianças como para adultos e abre o caminho para uma utilização equilibrada da tecnologia sem ter de a abandonar completamente. Passemos agora a esta interessante conversa. O minimalismo digital enfatiza a importância de colocar os nossos próprios valores e não a tecnologia no centro das nossas vidas. Çaylak define esta abordagem da seguinte forma. O minimalismo digital é uma filosofia que incentiva as pessoas a serem conscientes e seletivas na utilização das ferramentas digitais. Sugere que o indivíduo defina os limites das ferramentas e atividades digitais a que se dedica, que se concentre nas

temos planeado. A pressão de estar constantemente online e o medo de perder novidades levam a que o dispositivo digital seja verificado repetidamente. Alguns estudos revelaram que, especialmente as pessoas que sentem um elevado nível de medo de perder novidades, podem olhar para os seus telemóveis com a mesma frequência ou até mais, mesmo quando desativam as notificações. Para as pessoas que sentem intensamente a pressão de estarem sempre online e o medo de perder novidades, pode ser eficaz desenvolver competências de autorregulação e autocontrole, recorrer a recursos pessoais ou, caso se trate de uma situação que afeta a sua funcionalidade na vida, procurar apoio especializado. Nível de ansiedade e tempo de exposição aos ecrãs. As longas maratonas de ecrã são exaustivas, tanto a nível físico como mental. Chilak afirma que esta relação é claramente visível, especialmente em crianças e adolescentes, e que os pais devem acompanhar de perto o tempo de utilização dos ecrãs. Verificou-se em particular a existência de relações entre o aumento do tempo dedicado a jogos online, à televisão e às redes sociais e à ansiedade. Além disso, em quase todos os estudos que analisaram o tempo de exposição aos ecrãs e a depressão em crianças, foram encontradas relações significativas, tendo-se demonstrado que existe uma ligação com um nível de certeza mais elevado entre o tempo de exposição aos ecrãs e a depressão nas crianças. Por estas razões, recomenda-se que os pais monitorizem o tempo de exposição aos ecrãs das crianças, a fim de prevenir possíveis sintomas de depressão e ansiedade. A desintoxicação digital tem sido uma tendência popular nos últimos anos e envolve métodos radicais, como não utilizar o telemóvel durante os dias. Segundo Chilak, embora isto ofereça uma oportunidade de pausa temporária, pode não ser uma solução duradoura se não fizermos ajustes noutras áreas da nossa vida. Ao aplicarem estes métodos de desintoxicação, as pessoas procuram assumir o controle sobre os seus hábitos digitais, aliviar a tensão mental associada ao facto de estarem constantemente online e desenvolver uma relação mais saudável com a tecnologia. Durante a desintoxicação digital, fazer uma pausa nas redes sociais pode reduzir os sentimentos de insuficiência e satisfação que as pessoas podem sentir. Por outro lado, verificou-se que a desintoxicação digital não tem efeitos significativos no bem-estar psicológico, na satisfação com a vida e no stress. Os primeiros passos para começar a reduzir o tempo de ecrã. Então, por onde é que devemos começar? Nesta matéria, costuma recomendar-se o princípio de pouco a pouco. O primeiro passo do minimalismo digital é perceber de que aplicações precisamos realmente. Apagar as aplicações desnecessárias, desativar as notificações e passar o dia sem ligação à internet em determinados horários são algumas das medidas pequenas, mas eficazes, frequentemente recomendadas. Além destas sugestões, Iram Akyüz Chilak também destaca a importância das competências de autorregulação e autocontrole. É importante desenvolver competências de autorregulação. Desenvolver competências de autocontrole também pode ajudar. Por exemplo, podemos escolher a atividade a que nos vamos dedicar com consciência plena e concentrar-nos nela. Também podemos decidir quais as atividades que não vamos realizar e definir um horário para elas. Desta forma, a pessoa fortalece-se em vez de utilizar o uso digital como um método de lidar com as dificuldades ou como um meio de fuga. Pode utilizá-lo como uma atividade ativa e consciente, voltada para os seus próprios interesses. Então, como podemos assumir o controle da tecnologia? Se te perguntas se o controle está comigo ou com a tecnologia, podes seguir alguns passos práticos. Revê as aplicações no teu telemóvel. Apaga as aplicações que não usas com frequência ou que não te trazem qualquer benefício. Limita as notificações. Recebe notificações apenas das aplicações importantes. Podes manter a tua atenção focada silenciando as restantes. Estabelece limites diários ou semanais. Por exemplo, define objetivos como uma hora por dia nas redes sociais ou um dia por semana sem internet. Dá prioridade às interações na vida real. Passar tempo cara a cara reduz naturalmente o uso das redes sociais. Encontra atividades alternativas. O desporto, a música, os trabalhos manuais ou outros passatempos reduzem a frequência com que pegas no telemóvel. A
tecnologia faz

parte da nossa vida, mas não é tudo. Na verdade, está nas nossas mãos recuperar o controle. Pequenas tomadas de consciência podem ser o início de grandes mudanças. Talvez hoje seja o dia. O que é que achas?

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Até amanhã, aqui na Rádio TRT Português.